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1: Você acredita que eu já passei por isso algumas vezes? Todo mundo já passou por essa história. Desce, sobe.
2: Que é um prédio, né?

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0: 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Diogo Pissarra é o próximo a desfilar.
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0: Diogo Pissarra para ouvir daqui a pouco também nesta emissão, uma oferta dos laboratórios da Lister Mais. 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

0: Maravilhosa, Roberto Carlos e Caetano Veloso, esta garota de Ipanema a tocar na sua rádio. 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

0: Boa tarde, são 19 horas com 18 minutos. Estamos a arrancar para esta emissão especial de grande encontro na Marcoense FM. Vamos ouvir os vários treinadores das equipas da região, deixar-lhe resultados da Liga Pro da Associação de Futebol do Porto. O Sousense sagra-se campeão distrital, garante a subida ao Campeonato de Portugal. Na divisão de elite, o Fremundo assume a liderança da fase de apuramento de campeão da competição após aplicar no Prinhô ao Baião a primeira derrota da temporada no campeonato à formação baionense. Na fase de apuramento campeão da divisão de honra, Várzea de Felgueiras e Sete, os representantes da região na prova perderam nesta segunda jornada. Na fase de apuramento campeão da primeira divisão, o Vila Boa do Bispo cedeu uma igualdade em casa frente ao Parada. Nesta edição ainda às modalidades, recordo, vamos ouvir os treinadores das equipas da região já a seguir.
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0: Para já, antes de começarmos a escutar os vários treinadores das equipas da região, todos os resultados, começamos pela segunda liga, a última jornada. O Felgueira, já com a sua situação resolvida, esta manhã goleou no terreno da despromovida Oliveirense por 5-1. O Passos de Ferreira define a sua situação esta noite na capital do móvel, frente ao Penafiel. Pode ainda garantir uma vaga no play-off de manutenção, mas terá de ganhar à formação Penafidele, que já tem de resto a sua situação resolvida, e esperar ainda que o Portimonense não vença a sua partida. Na fase de apuramento campeão da Liga 3, a 14ª e última jornada, o Amarante é campeão após vitória em Guimarães diante do Vitória B por 3-1. No Campeonato de Portugal, 4ª jornada, fase de subida, o Robordosa praticamente afastado da luta após esta tarde ter empatado a uma bola na recepção ao Bragança. Somou o primeiro ponto na competição, mas continua sem ganhar. Está no último lugar da tabela. Esta hora ainda se joga o Vianense Leça, a partida que deve estar a terminar. É já resultado final: vitória do Leça no terreno do Vianense por 4-3. O Leça com a subida praticamente assegurada. Na Liga Pro da Associação de Futebol do Porto, 33ª e penúltima jornada, o Sousense é campeão. A equipa da Foz do Sousa venceu esta tarde no terreno do Canidelo por 2-0. Capitalizou ainda a derrota do Maia Lidador no derby concelhio no terreno do Nogueirense por 2-1. Assegurou a primeira posição e a subida ao Campeonato de Portugal. O Sousense é campeão distrital. No que diz respeito às equipas da região, o Lixa bateu em casa o Vila Caís por 1-0 e depende apenas de si para conseguir garantir a manutenção na Liga Pro, mas terá de ganhar na última jornada no terreno do Pedras Rubras. O Lousada foi goleado esta tarde no terreno do Foz do Foz por 6-0. É a primeira equipa acima da linha d'água, também precisa de vencer na última jornada para não depender de resultados de terceiros. O Aliados Lordelo foi derrotado dentro de portas ante o Pedras Rubras por 3-1. O Aliança de Gandra não facilitou, foi vencer ao terreno do Vilarinho por 2-1. Ainda desta jornada, Sport de Rio Tinto 1, Gondomar 0, Coimbrões 1, Boa Vista 0, Nogueirense 2, Maia Lidador 1 e Irmesinde 6, Naventas 1. Divisão de Elite, fase de apuramento de campeão. Segunda jornada, o Friamonte é líder, segunda vitória consecutiva, aplicou a primeira derrota da temporada ao Baião no campeonato, uma vitória por 2-0 esta tarde no Prinhô. No outro jogo da ronda, Padroense bateu o Lavrense por 2-1. Na fase de apuramento de campeão da divisão de honra, as equipas da região perderam: o Várzea de Felgueiras em casa perante o Pedrouços por 3-2, o Sete no terreno do Gondim da Maia por 2-1. Na fase de apuramento de campeão da primeira divisão, o Vila Boa do Bispo empatou em casa a uma bola diante do Parada. Também esta tarde, vitória do Calçada 2-1 sobre o Sendim, e o FC Sousa bateu o Panteras Negras por 3-1. São os resultados da quarta jornada da fase de apuramento de campeão da primeira divisão. No futsal, na fase de apuramento de campeão da divisão de honra, nona jornada, a Iarca não conseguiu melhor do que uma igualdade a 6 na recepção ao Alfenense, jogo disputado ontem à noite. Também ontem à noite, para a fase de manutenção da honra, o Magrelos empatou a 2 em Arcozelo, esteve a vencer por 2-0, mas permitiu que a equipa da casa conseguisse chegar à igualdade ainda antes do intervalo. Na primeira divisão, final da taça complementar, com a 7ª jornada na Série A, o Aliviada somou o primeiro ponto na prova, empata 3 diante dos romanos. No final da partida, o clube anunciou a saída do técnico Renano Coelho. Chega assim ao fim uma ligação de 3 anos entre clube e treinador. Na taça complementar de veteranos, 5ª e última jornada na Série 1, o Vila Boa do Bispo perdeu no terreno do Gramidense Infante, perdeu por 1-0, perdeu a liderança e termina esta fase na 3ª posição. Na taça promoção feminina da Associação do Porto, a 9ª jornada, o Magrelos regressou às vitórias, foi até ao Conselho da Maia bater o Gaifães por 2-1. No Hockey em Patins, 24ª jornada do Campeonato Nacional da 3ª Divisão, na Zona Norte A, o Hockey Clube do Marco joga a esta hora frente ao Taipense. Na Zona Norte B, o Vila Boa do Bispo ontem à noite ganhou em Oliveira das Mães ao Escola Livre por 4-2 e garantiu pelo menos a 2ª posição, que dá acesso ao play-off de subida. Tem agora 2 jornadas para tentar a subida direta à 2ª Divisão Nacional. Na Taça Nacional Feminina, dupla jornada para o Vila Boa do Bispo. Na sexta-feira, a equipa marcoense bateu em casa o Clube Académico da Feira por 5-0. Esta hora joga frente ao Arazedo, encontro da 13ª jornada. Resultado do final, mais daqui a pouco. No handball feminino, a 8ª jornada da fase de manutenção, 2ª derrota consecutiva da Iarca, perdeu em casa frente ao Almeida Garreto B por 30-29. A equipa do Marco de Canaveses estava na liderança, caiu à 2ª posição por troca precisamente com o Almeida Garreto B. Apesar desta derrota, a equipa de Alpendurada pode garantir a permanência na divisão de honra já na próxima jornada, cá em caso de vitória na deslocação ao Reduto do Assumada. Ainda nota nesta edição, vamos falar disso mais à frente. Para o Alpendurada, Américo Costa foi reeleito presidente do Alpendurada na passada sexta-feira para um mandato de mais 2 anos, com algumas novidades que Américo Costa revelou à reportagem da Marcoense FM. Ainda não há treinador para a nova temporada, não é certa a continuidade de Nuno Barbosa. Garantidas estão as renovações com o defesa central Pepe e com o ponta de lança Pedro Pauleta, mas vamos escutar Américo Costa daqui a pouco nesta edição de Fórum de Treinadores. Ainda na final da taça do município do Marco de Canaveses, que o Penhalonga conquistou ontem no estádio municipal ao bater na final o Feira Nova por 2-1. Vamos também ao rescaldo desta final da taça do município daqui a pouco.
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9: Ora, segunda liga, volto à segunda liga. Esta manhã o Felgueiras ganhou no terreno da despromovida Oliveirense por 5-1. Esta noite, às 8:30, daqui por cerca de uma hora, no estádio Capital de Móvel, o Passos de Ferreira define o seu futuro ou garante a presença no play-off de manutenção, mas ou desce à Liga 3 para garantir essa vaga no play-off, terá de vencer o Penafiel, que já tem a sua situação resolvido, e esperar que o Portimonense não vença a sua partida no derby algarvio frente ao Farense. Na Liga 3, o Amarante é campeão após vitória ontem no terreno do Vitória B por 3-1. Garantiu o primeiro lugar, uma vitória ao intervalo. A equipa amarantina já vencia por 3-0 com golos de Rui Pedro, João Filipe e Arome e Dash nos descontos. Pontos da partida, o Vitória B ainda reduziu, mas não colocou em causa o resultado, e o Amarante sagra-se assim campeão da Liga 3. Já tinha garantido na semana passada a subida à segunda liga. No Campeonato de Portugal, quarta jornada da fase de subida, o Robordosa empatou esta tarde em casa a uma bola frente ao Bragança, praticamente hipotecou as possibilidades de ainda lutar pela subida à Liga 3. No outro jogo da ronda, o Leça foi ganhar a Viana do Castelo ao Vianense por 4-3. Daqui a pouco vamos voltar ao Campeonato de Portugal, já que estas partidas acabaram há poucos minutos, jogaram-se às 5 da tarde. Na Liga Pro da Associação de Futebol do Porto, 33ª e penúltima jornada, o Sousense é campeão da Liga Pro após vencer esta tarde no Reduto do Canidelo por 2-0. Capitalizou ainda a derrota do Maia Lidador no derby concelhio na casa do Nogueirense por 2-1 e garante por isso a subida ao Campeonato de Portugal. Muitas contas para resolver na última jornada no que toca à luta pela manutenção. O Lixa venceu esta tarde em casa o Vila Caís por 1-0. Entra na última jornada a depender de si, mas terá de ganhar no terreno do Pedras Rubras, que ainda não tem a sua situação definida. Também nesta jornada, o Lousada foi goleado no terreno do Foz por 6-0. Tem apenas 1 ponto de vantagem sobre o Lixa e precisa de ganhar na última ronda dentro de portas ao aliado Lordelo para não depender de resultados de terceiros para conseguir a permanência. O aliado Lordelo esta tarde perdeu em casa frente ao Pedras Rubras por 3-1. Já o Aliança de Gandra foi ganhar ao terreno do Vilarinho por 2-1. Também desta ronda, Sport Rio Tinto 1, Gondomar 0, Coimbrões 1, Boa Vista 0, Nogueirense 2, Maia Lidador 1 e Irmesinde 6, Aventas 1. Na tabela, Sousense primeiro, 73 pontos, é campeão e garante subida ao Campeonato de Portugal. O Maia Lidador segundo com 67, fica à espera de uma vaga para também tentar chegar ao Campeonato de Portugal. Garante é já presença na Taça de Portugal da próxima temporada. Em terceiro lugar, o Nogueirense com 60. Quarto, Aliança de Gandra, 56. Quinto, Irmesinde, 54. Sexto, Gondomar, 52. Sétimo, Canidelo, 51. Oitavo, Aliados Lordelo, 50. Nono, Vila Caís, 49. Décimo, Sport de Rio Tinto, 44. Décimo primeiro... 11º, Pedras Rubras 43, na 12ª posição, Coimbrões Foz com 42, o Lousada 14º com 41, em zona de descida, Lixa com 40, já despromovidos a 20, 31, Vilarinho 13 e Boa Vista com 11. Em direto nesta edição, Marcos Nunes, o técnico do Lixa, a quem saúdo. Marcos, muito boa tarde e obrigado por se juntar a nós nesta emissão. Vitória tangencial sobre o Vila Caís por 1-0, uma vitória importantíssima para levar esta decisão para a última jornada, não é, Marcos? Boa tarde.
4: Boa noite, Luís, e a todo o auditório. Sim, tínhamos que ganhar hoje, se isso não acontecesse, decíamos hoje, e por isso o jogo era extremamente importante para nós. Mesmo assim, continuamos na linha d'água. Temos agora uma última jornada para tentar cumprir o objetivo.
9: Em relação ao jogo, foi uma partida bem conseguida da sua equipa, ou houve também algum nervosismo num jogo com tamanha importância, Marcos?
4: Nem por isso, principalmente nos primeiros 20, 25 minutos estivemos muito bem no jogo, marcámos cedo, a partir dos 25 minutos a equipa começou a perder a bola com mais facilidade, mas na primeira parte estivemos sempre por cima do jogo. Na segunda parte controlámos mais do que aquilo que assumimos, mas mesmo assim acabámos de ter uma bola no posto e uma grande defesa do guarda-redes do Vila Caís, penso que a vitória é justa.
9: Marcos, na última jornada é ganhar ou ganhar, não há outra alternativa, não é?
4: Sim, e ao contrário do que o Luís estava a dizer, isso mesmo, ganhar pode não chegar, porque pode...
9: Várias equipas ficaram com 43 pontos.
4: É. E depois é um campeonato entre todas as equipas. Então não dependemos só de nós. Agora sabemos que o único resultado que nos permite não ter divisão a ganhar, e também esperar ainda por outros resultados, porque a vitória só pode não chegar.
9: É porque Pedras Rubras, em caso de vitória, o Lixa fará 43 pontos, Pedras Rubras pode ficará também com 43, Coimbrões e Foz também podem ficar com 43 e será resolvido num campeonato entre todos, não é? Nesse caso, o Lixa não tem...
4: Nesse caso, ficar os quatro empatados, temos que ganhar no mínimo por 2 golos de diferença no Pedras Rubras.
9: É, mas...
4: E aí desce Foz.
9: É, mas a ideia é mesmo ganhar na última jornada, é o único caminho, não é, Marcos?
4: Não pode, sim, é o único resultado que nos interessa.
9: Obrigado, Marcos, agradeço-lhe ter vindo aqui em direto. O treinador do Lixa, a formação lixense, tem apenas uma alternativa para garantir a permanência na Liga Pro, é ganhar na última jornada no terreno do Pedras Rubras. Esta tarde ganhou em casa ao Vila Caís por 1-0. Em direto nesta edição, André Reis, o treinador do emblema do Conselho de Amarante, que já muito tem a sua situação resolvida. Andrés, boa tarde e obrigado por se juntar a nós. A necessidade do Lixa vencer esta partida complicou o jogo para o Vila Caís, foi isso? Boa tarde, André.
5: Boa tarde, Luís Miguel, e a todo o auditório. Sem dúvida que o Lixa entrou de uma forma diferente de Vila Caís, com muito mais vontade, muito mais aguerridos, muito mais agressivos, e na primeira parte, principalmente, o Lixa foi superior ao Vila Caís. Não tivemos muito bem, alguma dificuldade também na adaptação ao relevado natural, e tivemos algumas dificuldades. No entanto, não posso deixar de dizer que o golo do Lixa é um erro da equipa de arbitragem, uma falta clara sobre o nosso guarda-redes num canto que não foi marcado, e aos 5 minutos de jogo condiciona totalmente uma estratégia delineada durante a semana. Na segunda parte, o Vila Caís, sem dúvida que melhorou, mudámos o sistema, mas nunca conseguimos realmente conseguir fazer o golo. Sentimos alguma dualidade de critérios durante o jogo todo, apesar de não termos estado muito bem, acho que também houve esse aspecto que nos prejudicou um bocadinho durante todo o jogo.
9: André, falta uma jornada, é tentar terminar o campeonato da melhor forma e com uma vitória, não é?
5: Sim, é esse o objetivo, Luís Miguel. A minha ambição de ganhar este último jogo é a mesma ambição que eu tinha para ganhar o primeiro. Entramos em todos os jogos para ganhar, trabalhamos todas as semanas da mesma forma, portanto o último jogo não foi já regra, vamos fazer os possíveis para terminar com uma vitória em casa.
9: Obrigado, André, agradeço-lhe ter vindo aqui em direto. O treinador do Vila Caís, formação amarantina, perdeu esta tarde no Senhor do Amparo frente ao Lixa por 1-0. O Lousada foi goleado 6-0 no terreno do Foz, uma derrota pesada que deixa o Lousada ainda depender de um bom resultado na última jornada para garantir a manutenção, sendo certo que uma vitória por si só deixará o Lousada na Liga Pro, não ficará dependente de resultados de terceiros. Ruben Moreira é o treinador do Lousada, que junta em direto nesta edição. Ruben, boa tarde e obrigado por se juntar a nós nesta emissão da Marcoense FM. Ruben, a olhar para o resultado, uma tarde desastrosa da sua equipa. Foi isso, Ruben? Boa tarde.
8: Boa tarde, Luís, e boa tarde a todos que nos acompanham. Na minha última intervenção, eu deixei claro aquilo que é o momento do clube, o momento que está a atravessar, e o que tudo condiciona, toda uma equipa que ainda está em competição e que está ainda a lutar por um objetivo. Em relação ao jogo, o resultado não sofre qualquer contestação, o Foz foi melhor, e dentro das condições que nós temos para trabalhar, eu não posso apontar nada aos meus jogadores, deram tudo, estão completamente de rastros com mais um resultado pesadíssimo. Agora sim, sabemos que na última jornada só dependemos de nós e não tenho dúvidas nenhumas que estes jogadores vão deixar tudo em campo e lutar por uma vitória que nos permite garantir o nosso objetivo.
9: Não teme pela resposta da equipa, tendo em conta todo este contexto à volta do Lousada? Sabemos os problemas que há em Lousada nesta altura e que está a afetar e muito a equipa principal. Não teme que todo este cenário possa ser levado para a última jornada, ou acredita que a equipa se vai unir para deixar o Lousada na Liga Pro?
8: Luís, obviamente, toda esta situação condiciona a equipa e tudo aquilo que é o seu rendimento em jogo. Obviamente que os jogadores não querem este desfecho, mas isto tem condicionado tudo o que é a abordagem ao jogo, a forma como a motivação, e tem sido muito difícil, há coisas que ultrapassam a gestão do treinador, de tudo que envolve a equipa neste momento. Portanto, não posso acrescentar muito mais, não sei muito mais que lhe dizer. Não tenho dúvidas que domingo estes mesmos jogadores vão jogar com um orgulho ferido, vão jogar por eles acima de tudo e ajudar o clube a ficar nesta divisão.
9: Obrigado, Ruben. Agradeço-lhe ter vindo aqui em direto. O treinador do Lousada, é um momento muito difícil para a formação lousadense, ainda assim entra na última jornada a depender apenas de si para garantir a permanência na Liga Pro. O Lousada, se vencer, garante automaticamente a permanência, não terá de ficar à espera de resultados de terceiros. Já um outro resultado, no Lousada terá de esperar por resultados das outras equipas que nesta altura estão também na luta pela permanência. O Aliança de Gandra foi esta tarde vencer ao terreno do já despromovido Vilarinho por 2-1. Diogo Firmino fez os dois golos da formação orientada por Jorge Palheira, que junto em direto nesta edição. Jorge, muito boa tarde e obrigado por mais uma vez se juntar a nós. A sua equipa venceu esta tarde em Vilarinho. Um bom jogo da sua equipa e uma vitória merecida. Jorge, boa tarde.
10: Boa tarde. Sim, o resultado peca pescado. Tivemos ainda oportunidades para resolver, mas controlámos. E não houve grande frição da nossa parte. O resultado nem se pôs em causa.
9: Jorge, a sua equipa já tem a situação resolvida há muito. Última jornada na próxima semana, recepção ao Foz, uma equipa que nesta altura está necessitada de pontos para evitar a descida de divisão, mas acredito que é um Gandra que vai entrar ou vai encarar esta partida como se fosse um jogo normal, não é?
10: Claro, nem fazia sentido de outra forma. Nós temos que encarar sempre todos os jogos para vencer. Isso ainda por cima jogámos em casa em frente dos nossos adeptos e temos que mostrar uma boa imagem e temos que terminar a época da melhor forma possível, que é a vitória. Claro que sabemos que o adversário que precisa, mas nós também precisamos sempre de vitórias porque representamos um clube e um símbolo ao peito que temos que dignificar sempre.
9: Muito obrigado, Jorge. Agradeço-lhe mais uma vez a sua presença nesta emissão. O treinador do do Aliança de Gandra. Vitória esta tarde no terreno do Vilarinho por 2-1 para a semana. Recessão ao Foz. O Foz que entra na última jornada, ainda com contas por fechar no que diz respeito à luta pela permanência. O Aliados Lordelo perdeu em casa frente ao aflito Pedras Rubras por 3-1. João da Silva é o técnico da equipa Lordelense. João, boa tarde, obrigado por mais uma vez estar connosco. O adversário precisava de ganhar, isso tornou o jogo ainda mais complicado, João. Boa tarde.
11: Boa tarde, Luís Miguel. Sim, o jogo não foi complicado. Acho que há cá pessoas que andam no futebol que querem ser engraçados e tornar, se calhar, o futebol diferente, e foi um bocado o que se passa hoje ali. Portanto, acho que um aliado está numa situação que não precisa de nada. O pessoal brinca um bocadinho com o trabalho, ou que se tenta ser sério. Já temos duas semanas que foram complicadas, muitas lesões, problemas para poder treinar, mas depois chegamos aqui, principalmente na segunda parte. Acho que é um bocadinho falta de caráter de muita gente que vem para o futebol. E pronto, foi o jogo da segunda parte que nós tivemos. Também não podemos queixar porque não conseguimos fazer, mas é complicado às vezes conseguir gerir situações que são incontroláveis por nossa parte. Pronto, e é o resumo do jogo. É aquilo que eu disse, esta fase final, as equipas precisam. Acho que no futebol vale tudo, mas não havia de ser assim. Mas pronto, felizmente vai acontecendo nestas partes finais e a este nível, numa grande comunicação social, acaba por acontecer.
9: É, e também não tem sido uma reta final da temporada fácil para o Aliados de Lordelo. Nos últimos 6 jogos tem apenas uma vitória, 4 derrotas e um empate. O facto de ter ficado muito cedo com a situação resolvida ajuda a explicar esta reta final menos conseguida, é, João?
11: Sim, é isso. Tem sido muitos problemas em termos de plantel, com muitas baixas, muitas condicionantes para treinar e para jogar. Pronto, e aquilo já está feito, acho também aqui atletas já com a cabeça no outro lado, propriamente aqui, pronto, e tem sido um bocado isso. Não é às vezes pela entrega, mas para não conseguir impossibilidades às vezes treinar para alguns condicionamentos, para onde querem no jogo, não conseguem dar a mesma resposta. E aquilo que eles disse, não vale a pena chegar ao jogo e querer muito, porque o corpo não vai reagir da mesma forma.
9: João, na última jornada, o Aliados vai até Lousada. Sabemos a situação do Lousada, sabemos que o Lousada precisa de ganhar para garantir a permanência. Uma deslocação muito complicada até Lousada, ou espera um Lousada? Nós ouvimos o Ruben Moreira falar que a equipa está a atravessar por muitas dificuldades. Pode aproveitar o Aliados Lordelo as fragilidades que o Lousada tem nesta altura, ou acha que por ser um último jogo para servir, para garantir a manutenção, a equipa vai dar o tudo por tudo? É um adversário assim que espera, João?
11: Do Lousada, espero que sim, da nossa parte também, mas acho que as dificuldades que eles têm, nós também temos passado, não tem sido, não sei quais são as dificuldades deles, mas nós temos também as nossas, e têm sido complicadas as últimas semanas, mas vamos tentar lá, ver se conseguimos outro resultado e acabar bem.
9: Muito obrigado, João da Silva, por ter vindo aqui em direto. O treinador da equipa do Aliados Lordelo, derrota em casa frente ao Pedras Rubras por 3-1. Já lhe disse, o Sousense sagrou-se campeão da Liga Pro, garantiu a subida ao Campeonato de Portugal após vitória desta tarde no terreno do Canidelo por 2-0. Aproveitou ainda o deslize do Maia Lidador no derby concelhio na casa do Nogueirense por 2-1. Sérgio Martins, o treinador do Sousense, há pouco no final da partida, em declarações ao canal da Associação de Futebol do Porto, explicou o segredo para esta subida de divisão.
12: Eu acho que o segredo é, e isto, eu sei que isto é um chavão do futebol, mas é dito tantas vezes que temos que começar a olhar para isto como sendo verdade. Eu acho que o compromisso e o trabalho e aquilo que nós conseguimos meter no grupo é chave para nós conseguirmos fazer alguma coisa. A dedicação que colocamos nisto, porque nós não podemos esquecer que somos uma equipa não profissional que tenta trabalhar de forma profissional. Nós temos jogadores que vêm para...
13: Só interromper, e tem jogadores muito jovens, por exemplo, olhando para o guarda-redes, 20 anos. O ano passado estava na equipa B, este ano faz o campeonato que faz.
12: O nosso guarda-redes no ano passado era júnior. Ou seja, a nossa média de idades ainda, nós temos alguns jogadores acima dos 25, 26, mas temos muitos jogadores com 21, 22, 23. E aquilo que eu estava a dizer é que somos uma equipa não profissional que tenta trabalhar de forma profissional. Nós temos jogadores que em dia de jogo ainda vão trabalhar e depois é que vêm para aqui. Portanto, isto tem que ser valorizado. Nós temos um exemplo de regularidade, de consistência. Há equipas que fizeram grandes primeiras voltas, equipas que fazem grandes segundas voltas. Nós temos, ainda falta uma jornada, nós temos 73 pontos, nós fizemos 37 pontos na primeira volta e já temos 36 na segunda. Podemos fazer 37 na primeira, 39 na segunda. Portanto, isto ganha-se em 34 jornadas, mas temos que ser consistentes. Eu acho que esse é o grande mérito da nossa equipa. Nós levamos jogo a jogo. Nós nunca na vida éramos candidatos. Eu recordo quando cheguei cá, quando regressei em dezembro do ano passado, o Sousense estava em penúltimo. Ou seja, mas os jogadores não deixaram de ter qualidade por causa disso. Eu acho que o valorizar o que se faz neste nível, porque muitas das vezes este nível existe porque são decisões que são tomadas na vida, porque às vezes falta oportunidades, porque às vezes os jogadores são obrigados a seguir outros caminhos, mas não falta qualidade aqui. Nós temos 4, 5, 6 jogadores que, se lhes derem a oportunidade com a idade que eles têm, eles vão muito longe. E isso é um exemplo, muito mérito neles, é tudo deles. E queria só dar uma última palavra, obviamente, para os nossos adeptos, mas para quem não pode participar, não pode estar cá, porque os jogadores, e nós também, temos família que fica em casa, que perde muitas horas de tempo connosco, para nós podermos estar aqui a fazer, ainda bem que fizemos a festa hoje e ficamos felizes.
13: Eu deixo o
9: Sérgio Martins, o treinador do Sousense, em declarações ao canal da Associação de Futebol do Porto após o jogo desta tarde e a vitória do Sousense no terreno do Canidelo, que permitiu à formação da Foz do Sousa garantir a subida ao Campeonato de Portugal. Está de regresso ao Campeonato de Portugal. Recordo todos os resultados desta 33ª e penúltima jornada da Liga Pro. Lixa 1, Vila Caís 0, Foz 6, Lousada 0, Aliados Lordelo 1, Pedras Rubras 3, Vilarinho 1, Aliança de Gandra 2, Canidelo 0, Sousense 2, Sport Rio Tinto 1, Gondomar 0, Coimbrões 1, Boa Vista 0, Nogueirense 2, Maia Lidador 1 e Irmesinde 6, Aventas 1. Já a seguir, vamos para a divisão de elite, fase de apuramento de campeão.
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15: Sou um treinador muito orgulhoso.
16: Não dos jogadores que tenho, mas dos homens que tenho dentro do Aliança.
15: Porque tenho um grupo fantástico.
17: São ambiciosos, dão tudo, querem ganhar.
18: Eu volto a dizer, estou muito orgulhoso dos meus jogadores.
19: Eu não tenho palavras para qualificar a atitude que aqueles homens que vivem dentro daquele balneário têm. Tenho que dizer isto e sublinhar a categoria dos meus jogadores.
20: Tem tido uma prestação fantástica.
21: Volto a repetir, os meus jogadores têm sido excepcionais.
19: Foram os heróis.
20: Os heróis.
9: Ora, na fase de apuramento de campeão da divisão de elite da Associação de Futebol do Porto, cumpriu-se a segunda jornada. O Friamonte foi ganhar ao Prenhô, ao Baião, por 2-0. Um golo em cada parte. Os Capões aplicaram a primeira derrota da temporada no campeonato à formação baionense. Recorda uma vitória por 2-0. No outro jogo da ronda, o Padroense bateu o Lavrense por 2-1. Para já, Friamonte na liderança com 6 pontos. O Padroense é segundo com 3, os mesmos do Baião na última posição. O Lavrense ainda sem a qualquer ponto amealhado. Não é possível escutar nesta edição nem Luizinho nem Vitorino Antunes, os treinadores de Baião e Friamonte. Por isso, avançamos já para a divisão de honra, também fase de apuramento do campeão. A segunda jornada, as equipas da região perderam. O Várzea de Felgueiras em casa, frente ao Pedrossos, por 3-2, enquanto que o Sete também perdeu na casa do Gondim da Maia por 2-1. Está nesta altura na tabela classificativa liderança para Pedrouços e Gondim da Maia com 4 pontos, Várzea de Felgueiras e Sete com 1 ponto cada. Começamos esta ronda pelos treinadores da honra, por Vítor Mota, o técnico do Várzea de Felgueiras, a quem saúdo. Vítor, muito obrigado por mais uma vez se juntar a nós. A sua equipa esteve por 2 vezes em vantagem na primeira parte, o Pedrouços empata, eu julgo que já no último lance da primeira parte, e depois consegue operar a reviravolta no segundo tempo. É um jogo, acredito, de enorme frustração para si, não é, Vítor? Boa tarde.
0: Boa tarde, Luís. É sempre um prazer. Sim, de facto. Há 3 coisas a dizer sobre este jogo, na minha opinião. Primeiro, é um chavão que se utiliza muito no futebol. O futebol é injusto. E hoje foi claramente extremamente injusto connosco. Depois, sim, acaba por também, eu disse isso aos meus jogadores, ser culpa minha um bocado o desfecho do resultado, ou ter interferência no desfecho do resultado, porque acabámos por ficar com menos um jogador no momento em que decidi fazer uma pequena alteração numa bola parada, e acabámos por, na consequência desse lance, ficar com menos um. No entanto, nós fomos do primeiro ao 95º minuto a melhor equipa em campo. Vários e vários lances, tanto na primeira parte como na segunda, com 11 para 11, com 11 contra 10. Aqueles que tivemos as oportunidades, eu nem digo oportunidades de golo, são oportunidades flagrantes de golo. Mas pronto, o futebol é assim, há que dar os parabéns ao Pedrouços, porque marca 3 e nós, de facto, só conseguimos marcar 2. Mas é um sentimento mesmo de injustiça hoje.
9: Mas nada ainda está perdido, não é? Está apenas realizada a segunda jornada. Mas é preciso agora ir, pelo menos, pontuar a Gondim da Maia na próxima ronda, Vítor?
0: Pontuar, não. Nós vamos lá para tentar ganhar, assim como tentamos ganhar no Sete e tentar vencer hoje. A verdade é que não fomos felizes. Queríamos hoje mostrar que na primeira jornada não tínhamos feito um jogo muito bom. Pronto, custa-nos muito da forma como foi, porque nós vínhamos há sensivelmente 4 meses e tal sem perder. Custou-nos um bocadinho. Ficámos um bocadinho para trás agora nesta luta, mas não vamos, como é evidente, desistir, porque aquilo que fizemos hoje seria mais do que suficiente para ganhar este jogo por uma margem de 2 ou 3 gols.
9: Vítor, agradeço-lhe mais uma vez ter vindo aqui. O treinador

0: A todos e ao painel e aos restantes treinadores, eu acho que só tinha que sair com outro resultado de Gondindamai. Acho que só uma equipa em campo, não há dúvidas absolutamente nenhumas. Pronto, fomos prejudicados aqui e ali no jogo, na minha ótica, e eu nem costumo ser muito crítico em relação a isso, mas acho que sim. Agora, tivemos em vantagem, fomos claramente muito superiores na primeira parte, então podemos ter matado o jogo 2-0, acho que seria o resultado mais justo na primeira parte. Na segunda parte, eles a favor do vento, o jogo equilibrou um bocadinho mais, mas as oportunidades de gol são todas nossas. Sofremos um gol de canto sofremos um gol de canto na segunda parte, ao primeiro poste, aos 60 minutos ou 55 minutos, não sei bem se precisar, e depois no último lance do jogo sofremos outro gol de canto. Pronto, e é assim que deixamos fugir 3 pontos. Temos culpa também, obviamente, no resultado, pela forma como abordamos os lances, mas somos muito superiores, mas muito, muito superiores ao nosso adversário.
1: Continua, no entanto, também lhe faço a pergunta, tudo em aberto nesta altura no campeonato, não é? Mas o Sete, pelo menos, não pode perder na próxima jornada para não deixar fugir o Pedrossos, por exemplo, na tabela classificativa, não é?
0: Claro que sim, é a única equipa que nós não nos jogamos contra. Em relação às outras duas que nós jogamos contra, fomos muito superiores nos dois jogos que realizamos na fase final. Infelizmente, dessa superioridade, retiramos um ponto. Isso é a realidade, é factual, é o que é, e é sobre isso que nós temos de trabalhar. Agora, sim, não deixa de ser bastante equilibrado, é 2-1, para o Gondim, 3-2 para o Poderosos este fim de semana. Ou seja, acho que revela claramente a proximidade qualitativa das equipas, e depois os jogos são decididos em pormenores. Há muita bola parada, as equipas nestas realidades não querem jogar, é bater na frente, é duelos. Não percebo, não concordo com este tipo de futebol. Acho que não elevamos a realidade do futebol, não elevamos os nossos jogadores, mas pronto, cada um joga com a dama que tem e defende a sua dama. Nós iremos defender a nossa até ao fim, da forma como nós a trabalhamos e dentro daquilo que é o nosso ADN.
1: Obrigado, Pedro Magalhães, por ter estado connosco. O treinador do Sete derrota esta tarde no terreno do Gondindamai por 2-1, resultado injusto, assegura também o treinador do emblema do Conselho de Paredes. Recorde, no outro jogo da ronda, o Várzea de Felgueiras perdeu em casa frente ao Pedrossos por 3-2. Pedrossos e Gondindamai somam 4 pontos, Várzea de Felgueiras e Sete 1. Na fase de apuramento de campeão da primeira divisão, realizou-se a quarta jornada. O Vila Boa do Bispo empatou a uma bola em casa diante do Parada. O Calçada derrotou dentro de portas o Sendinho por 2-1. E o FC Sousa também em casa derrotou o Panteras Negras por 3-1. Com este resultado, o Calçada reassumiu a liderança da prova, 9 pontos. O Parada é segundo com 8. O Vila Boa do Bispo terceiro com 6. O FC Sousa quarto com 4, o Sendim quinto com 3, o Panteras Negras está na última posição com 1 ponto amealhado. Começamos pelo jogo do campo do Eidinho, empata uma bola entre Vila Boa do Bispo e Parada. A formação vilaboense esteve na frente, marcou por Leozinho na primeira parte, o Parada igualou no segundo tempo. Nuno Cunha é o treinador do Vila Boa do Bispo. Nuno, boa tarde, obrigado por se juntar a nós mais uma vez. Aceita-se este resultado, Nuno? Boa tarde.
2: Boa tarde, Miguel. Sim, como eu digo sempre, aceita-se. Foi o resultado final. É o que é. Agora, foi um jogo que eu acho que foi um jogo bastante interessante. Um reencontro com o Mr. Jorge Rezende, já passado muitos anos. Já nos tínhamos encontrado noutros campeonatos. E foi um gosto voltar também a defrontá-lo. Uma equipa muito bem organizada, de parar, que veio jogar num bloco mais médio e baixo e tentar explorar ali algumas transições, com uma linha de 5, 2 metros e 3 homens na frente. Pronto, nós até entramos bem no jogo, tivemos logo uma situação aos 10 minutos, acabamos por conseguir que o nosso avançado foi em frente ao guarda-redes, mas permitimos a defesa. Depois o Parada sempre muito bem organizado, com as linhas juntas, nós com mais circulação, acabámos porque ali mais uma outra situação que podemos ter finalizado, não conseguimos, e ao intervalo estávamos empatados. segunda parte voltámos a entrar

0: entrar bem, acabámos por fazer para o zero e depois fazemos igual o cruzamento, baixamos ligeiramente a nossa qualidade de circulação e permitiu que o Parada também tivesse mais no nosso meio campo e acabámos por sofrer gol numa situação. É um canto direto, mas a bola interrasteira ao primeiro poste. Portanto, um gol algo estranho, mas sofremos. No último nosso jogo, temos uma situação que podíamos ter finalizado, não conseguimos. Ficou 1-1 e foi o que foi.
1: Nuno, para a semana, deslocação até ao terreno do Panteras Negras, é a equipa que nesta altura está em último lugar na tabela, mas seja como for, tem qualidade para estar aqui nesta fase de apuramento de campeão, mas é a equipa que está ainda assim na última posição. É quase que obrigatório vencer este adversário que está na cauda da tabela, não?
0: Miguel, nós estamos entrado em todos os jogos para tentar vencê-los. Temos cometido que alguns erros defensivos que nem ainda costumamos, a outra fase não cometemos tantos. Também as equipas, nós na primeira fase também temos equipas com qualidade, mas agora temos cometido mais erros e temos pagado caro por eles. Certamente que com o próximo jogo vamos entrar na mesma com a minha perspectiva de tentar vencer, ganhar os 3 pontos. É aquilo que temos feito em todos os jogos. Nem sempre temos conseguido, infelizmente, mas no fim vamos ver e no final do campeonato vamos ver, fazemos as contas e vemos o que é que a nossa pontuação permite.
1: Obrigado, Nuno Cunha, por ter estado aqui em direto. O treinador do Vila Boa do Bispo analisa o empate a uma bola em um empate caseiro frente ao Parada, a equipa orientada por Jorge Rezende, que também junta em direto nesta edição. Jorge, muito boa tarde e obrigado por mais uma vez estar aqui connosco. Jorge, um ponto conquistado num terreno complicado, como é do Eidinho, num jogo onde também esteve em desvantagem no marcador. Acaba por ser para o Parada este ponto positivo. Boa tarde, Jorge.
2: Boa tarde, Luís, e todo o auditório. Antes de mais, retribuir com a mesma qualidade aquilo que o Nuno disse sobre a minha pessoa. Esse é o primeiro ponto. Será sempre um gosto revê-lo em todos os campos, porque realmente merece estar nesses lugares, porque tem a qualidade que toda a gente já verificou. Segundo ponto, nós hoje mudamos um bocadinho a estratégia que vínhamos utilizando por dois motivos. Primeiro, pelo condicionante de meter um jogador que realmente faz a diferença em todo o bloco ofensivo. E entretanto, nós temos a arranjar soluções. E sabendo de antemão a qualidade que o Vila Boa tem, e os excelentes executantes, e o trabalho que é feito pelo Nuno, nós tínhamos de ter a capacidade de não deixar o jogo exterior surgir. E foi o que a gente fez. As oportunidades na primeira parte não foram. No primeiro minuto ou dois minutos o Vila Boa tem um bom movimento, a execução saiu curta e não diferenciada, foi frontal ao guarda-redes, e o resultado ao intervalo era 0-0. Segunda parte, mantivemos a mesma estrutura tática pensada para o jogo, cada jogo tem a sua história. E nessa história cometemos um erro de pressão que não era isso que estava planeado. Não podíamos pressionar no último terço da forma que o fizemos. Permitimos que esse bloco fosse muito bem aproveitado pelo Vila Boa na transição. Um cruzamento bem conseguido e que deu o gol. A partir daí tivemos de mudar, tivemos de procurar outras linhas no conceito daquilo que nós queremos. puxámos a equipa mais à frente e acabámos por fazer um gol de canto direto. Não é muito normal pela forma da trajetória da bola, um cruzamento remate ao nível da relva e que condicionou às tantas o movimento defensivo do Vila Boa e, portanto, e deu o empate. Depois temos duas ou três situações que poderíamos ter também tirado mais vantagem, mas a nível do passe e da movimentação não fomos também muito audazes. E depois, no último lance da partida, há um movimento no corredor direito, com um cruzamento largo, uma recepção orientada pelo jogador do Vila Boa, fica no 1 contra 0 descaído para o corredor, mas a execução, também lógico, há uma certa pressão do meu jogador naquele momento, e acabou por executar por cima da baliza. Portanto, resumindo isto tudo, acho que o enquadramento do resultado encaixa-se perfeitamente naquilo que aconteceu no jogo.
1: Jorge, a equipa continua sem perder, estava na liderança, cai à segunda posição, agora com um ponto de atraso para o Calçada, que é precisamente o adversário que recebe na próxima jornada. Objetivo ganhar e voltar à liderança, não é, Jorge?
2: Sim, isto que vos disse, é um grande mérito de todas as equipas que estão nesta fase. Estão é porque têm a qualidade que está a olhos vistos. O Calçada tem excelentes executantes, tem um trabalho do Mister que é fabuloso, meu. Tem todos os argumentos para também dificultar o trabalho da equipa do Parada. Espero que seja, acima de tudo, um grande jogo. E que haja a capacidade de nós também podermos transferir para quem vai ver, ou para quem percebe um pouco mais do que é o jogo, aquilo que poderemos fazer com os nossos jogadores e os jogadores fazerem para o futebol. Isto é extremamente importante. Portanto, acho que vai ser um excelente jogo, com bons executantes, com um trabalho diário das equipas técnicas ao pormenor. Portanto, que seja um grande jogo e que viva o futebol distrital.
1: Obrigado, Jorge. Agradeço-lhe ter vindo aqui mais uma vez em direto. Treinador do Parada empate esta tarde no terreno do Vila Boa do Bispo. O Calçada reassumiu a liderança da prova ao bater em casa o Sendim por 2-1. Vencia já por 2-0 ao intervalo. A equipa de Felgueiras ainda reduziu, mas o Calçada conseguiu manter o resultado até final. José Lito Cancela é o treinador do Calçada, que junta em direto. Muito boa tarde, Zé Lito. Obrigado por mais uma vez se juntar a nós nesta emissão. A sua equipa resolveu praticamente a partida na primeira parte, ao chegar ao intervalo a ganhar por 2-0. Foi o melhor período da sua equipa no jogo, Zé Lito. Boa tarde.
3: Boa tarde, Luís Miguel, e a todos os ouvintes da Rádio Marcoense. Sim, hoje tínhamos principalmente que dar uma resposta muito positiva, porque vínhamos de uma derrota caseira da semana passada. E sabíamos que, perante os nossos adeptos, tínhamos que demonstrar outra vontade, outro querer, outro tipo de atitude, porque foi isso que nos caracterizou ao longo da época, e conseguimos fazê-lo. E toda a gente se lembra, o Sandim era a única equipa da primeira divisão distrital com zero derrotas desde o início do campeonato até agora, e o Calçada conseguiu impor a primeira derrota à equipa de Sandim.
1: Tal e qual.
3: Falando do jogo propriamente dito, fizemos uma primeira parte, na minha opinião, muito boa. Os meus jogadores estavam a cumprir na íntegra aquilo que tínhamos planeado. Se reparar, estava 2-0 ao intervalo. Mesmo nessa primeira parte falhámos uma grande penalidade e tivemos mais 3 ou 4 situações e o resultado ao intervalo era injusto. Apesar de estarmos na frente por 2 golos, era injusto da nossa parte. Claro que na segunda parte tentámos gerir os jogos da melhor forma possível e, claro, que o Sandim, como mais uma vez toda a gente sabe, é uma equipa que marca muitos golos nos finais de jogos e por isso é que não tinha derrotas e criaram-nos muita dificuldade. A partir do momento que fizeram o 2-1, meteram muitos homens na frente e também só nos criavam perigo nos lances de bola parada, livres do meio campo para as bolas colocadas na área, e nos cantos também nos criavam dificuldades, são muito fortes fisicamente, e acho que só tenho que dar os parabéns aos meus jogadores, porque foram muito competitivos, e ganhar ao Sandinho não é para qualquer equipa, e hoje demonstramos isso, e por isso estamos parabéns.
1: É, e essa é a nota de destaque também que, me tinha aqui passado, que é a primeira derrota no campeonato do Sendinha, o Calçado a aplicar esta primeira derrota no campeonato à formação de Felgueiras. Cumpre o objetivo, José Lito, que era regressar às vitórias e acaba também por regressar à liderança. Para a semana tem a deslocação até Parada, que é o adversário que está mais próximo na tabela. Uma vitória em Parada poderá deixar aqui as coisas bem lançadas para segurar até a final este primeiro lugar?
3: Isso era o ideal, era ouro sobre azul. Mas sabemos perfeitamente que o Parada é uma excelente equipa, uma equipa também orientada por um treinador que todos vocês conhecem muito melhor do que eu há muitos anos, um treinador muito experiente nas divisões distritais da Associação do Porto. Eu conheço também vários jogadores do Parada, que eu também fui treinador deles já há muitos anos atrás. E sei perfeitamente que o Parada é como o Sandinho não tinha nenhuma derrota no campeonato e o Parada não tem nenhuma derrota em casa, e isso torna o jogo muito difícil. É um desafio muito importante tanto para a Parada como para o Calçada, porque ambas as equipas querem vencer e têm que preparar o jogo da melhor forma possível, e temos os pés bem assentos no chão, que será um jogo complicado, mas penso que o resultado pode tender para qualquer lado, em qualquer jogo e para qualquer equipa.
1: Obrigado, Zé Leite, por mais uma vez ter vindo à antena da Marcoense, o treinador do Calçada, e o comentário à vitória sobre o Sendinha esta tarde, e a projetar já a partida da próxima jornada na Casa do Parada. Em direto também nesta edição, Orlando Baquer, o técnico do Sendinha, a quem saúde. Baquer, muito boa tarde e obrigado por mais uma vez estar connosco nesta emissão. Primeira derrota do Sendinha no campeonato, num jogo em que a sua equipa deu 45 minutos de avanço ao adversário, e foi isso, Baquer. Boa tarde.
4: Boa tarde, Luís, mais uma vez, um prazer estar em direto para a Marcoense. Às vezes já dar os parabéns ao Calçada pela vitória e por nos, pela primeira vez, a equipa do Sandinho perder. Mas é mesmo isso, foram 45 minutos que demos ao Calçada, onde entramos bem, até tivemos um gol no poste de um livre, entretanto não conseguimos fazer gol, é isso que nos tem estado a faltar. No momento onde estávamos por cima do jogo, o Calçada começou a crescer e do nada a minha equipa desorientou-se completamente e foram 35 minutos, sem dúvida, que eu nunca vi da minha equipa esta época, e pegámos tudo. Podemos estudar por causa disso e estudamos dois golos e calhar um penalti, mas foram muitos erros acumulados em tão pouco tempo.
1: E agora vem aí um derby de Felgueiras. Acaba por ser um jogo especial nesta altura, este derby com o FC Sousa, Baquer?
4: Derby são sempre especiais, aqui ou em qualquer parte do mundo, por isso, em qual seja a divisão que estejamos a disputar, é lógico que ninguém gosta de perder, são derbys intensos e pronto, vamos ter que nos preparar para esse jogo. Vimos na primeira derrota no campeonato, mas como sabemos que isto mais dia ou menos dia ia acontecer, porque ninguém consegue ser invicto durante este tempo todo e até mais tempo, por isso temos que levantar a cabeça e acredito que vamos dar uma boa resposta, com trabalho, prioridade, que a minha equipa já demonstrou ao longo da temporada.
1: O interesse neste derby reside também no facto de quem perder fica arredado da luta pelo título, não é?
4: Sim, sem dúvida. Isto agora, os jogos começam a ser menos, estamos a um jogo de virar. É lógico que quem perder praticamente fica afastado. É assim, matematicamente ainda é possível, mas também, muito sinceramente, acho que os primeiros lugares, quem vai disputar mesmo de ser campeão, eles já devem estar cientes, são, na minha opinião, são aquelas três equipas que estão nestes lugares.
1: Acha que estes 6 pontos de atraso do Sendinho já são difíceis de recuperar, não é? Porque não é 6 pontos apenas para o primeiro, é também para as outras equipas que estão à frente, não é verdade?
4: Sim, é que estamos a É uma fase que as equipas são muito equilibradas, mas o que é certo é que ainda não ganhamos. Só para ter uma nota, o Sousa vinha de duas derrotas, ganhou, está-nos à frente. Por isso, opa, nós tínhamos três empates. Eu como dizer, e ao longo da época não podemos uma vez, mas eu preferia perder um jogo e ganhar dois ou três seguidos. Por isso, opa, neste momento, tivemos a primeira derrota, temos três pontos e vamos ir à procura. Mas só para acabar esta fase de campeão e até ao final dar uma resposta daquilo que nós fomos ao longo da época, e não podemos deixar tudo a perder nesta fase, porque acho que a minha equipa, os meus jogadores merecem, e pela primeira parte que fizeram hoje, eu acho que ele tem que dar uma resposta muito forte no próximo jogo.
1: Obrigado, Baquero, por se ter juntado a nós mais uma vez. Agradeço-lhe o treinador do Sendinha a comentar aqui a derrota na casa do Calçada por 2-1. É a primeira derrota na temporada no campeonato para a formação de Felgueiras. Outra equipa felgueirense, o FC Sousa, bateu dentro de portas o Panteras Negras por 3-1. Não é possível, nesta altura, terem direito a Paulo Jorge Silva, o treinador da formação felgueirense. Por isso avançamos ao encontro de Rolando Pereira, o treinador do Panteras Negras, a quem saúdo. Rolando, muito boa tarde e obrigado mais uma vez por ter aceitado o convite da Marcoense FM para estar nesta emissão. Rolando, a sua equipa até começa a ganhar o jogo, mas depois permite a reviravolta do adversário. Incapacidade para segurar aquela vantagem, foi isso que aconteceu, Rolando? Boa tarde.
5: Boa tarde, Luís Miguel, e a todos os ouvintes da Rádio Marcoense. É um jogo que teve duas partes. Dentro de um jogo, há um até os 40 minutos, em que fizemos o nosso normal, é jogar, ter uma equipa que gosta de ter a bola, de toda a largura, todo o comprimento, uma equipa sempre a jogar, sempre a procurar a bola no chão, e fizemos um gol, podemos ter feito mais, e depois... Pronto, há outro jogo a partir de 30 minutos, há outro jogo, mas é isto, é o futebol.
1: Disse hoje adeus à luta pelo título, ou já estava mesmo assim difícil, Rolando?
5: Repare, Luís Miguel, nós, claro que nós nunca ninguém joga para perder, né? Como é óbvio. Nós sabemos as nossas limitações. Aquilo que nós nos propusemos foi, com muitas condicionantes que tenha havido nesta fase final, é continuar o nosso processo de crescimento de um clube que tem um ano de existência, que é jogar a bola, pressionar em que toda a gente gosta de ver o Panteras, mas é como eu digo, isto é isso no primeiro jogo, quanto ao Calçada, estamos a ter uma dificuldade tremenda em jogar no jogo físico, segundas bolas, bola para a frente, muita confusão... muita peripécia que nós não conseguimos controlar, e agora é jogar jogo a jogo e divertir-nos. Já estamos a pensar em ao ano, em fazer outra vez uma boa época, e domingo a domingo, pronto, desfrutar, e acima de tudo, que é esse nosso trabalho, é que as pessoas olhem para o Panteras como um clube que gosta de jogar futebol. A imagem do seu treinador, com 18 anos como treinador, nunca levou um cartão amarelo. E é isso que eu estou preocupado neste momento com os meus jogadores, é acabar com 11 e pronto. E siga para a frente.
1: Obrigado, Rolando. Muito obrigado por ter vindo aqui em direto. O treinador do Panteras Negras, a formação achadrezada que esta tarde perdeu na casa do UFC Sousa por 3-1. Jogo disputado em Barrosas. A formação felgueirense venceu por 3-1. O Calçada também ganhou ao Sendim por 2-1. Vila Boa do Bispo e Parada empataram a uma bola. Liderança para o Calçada, 9 pontos. Parada, segundo, com 8. Vila Boa do Bispo tem 6. O UFC Sousa, 4. O Sendim 3 e o Panteras Negras 1 ponto amealhado nesta altura. São 20:20.
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1: Ora, vamos ao Campeonato de Portugal, até porque os jogos começaram mais tarde e terminaram também por isso mais tarde, por isso só agora é o Campeonato de Portugal, fase de subida. O Leça já garantiu presença na Liga 3 ao ganhar esta tarde em Viana do Castelo ao Vianense por 4-3. Já o Robordosa não foi além de uma igualdade a uma bola frente ao Bragança, golos na segunda parte. O Bragança marcou primeiro, o Robordosa Kevin Makinde ainda conseguiu restabelecer a igualdade, mas não conseguiu chegar à vitória. Vítor Gamito é o treinador do Robordosa, a quem saúdo. Vítor, muito boa tarde e obrigado por se juntar a nós mais uma vez nesta emissão. Não foi possível mais do que a igualdade. Eu confesso que tive a oportunidade de ver em direto já a parte final do desafio e só nos descontos tem duas oportunidades claríssimas frente à baliza. Foi hoje o que faltou ao Robordosa? Eficácia, Vítor?
9: Boa tarde, Luís. Sim, claramente, não só nessas duas ocasiões que se refere, mas também entre as bolas que ligamos ao Ferro na primeira parte. Penso que ganhamos dezenas de jogos nesta época onde fizemos muito menos do que aquilo que fizemos hoje. Não há apontar os meus jogadores, penso que ficou tudo dentro de campo em termos de desempenho, em termos de qualidade. O Bragança sem que nada tivesse perdido no lançamento neutral consegue chegar à vantagem e nós regimos com tudo, tentamos empate, fizemos tudo para chegar à vida volta ao marcador. Penso que seria extremamente justo tendo em conta tudo o jogo, mas não foi possível.
1: Acabou o sonho, Vítor?
9: Em termos matemáticos temos que é possível, ainda há uma conjugação de resultados que dizem que é possível e quando assim forem, seja apenas 1% ou 2%, iremos até ao fim. Mais importante do que isso seria uma vitória para poder motivar não só o grupo como toda a gente de Mordonga e infelizmente temos tido como nós dentro deste playoff temos que apagar a cara em termos de pontos que é mais importante.
1: E é jogar por essa réstia de esperança que recebe o Leça no próximo sábado à noite, não é? É jogar para ganhar, para tentar ainda essa réstia de esperança.
9: Sim, como nem que não houvesse nenhuma hipótese, não. Só faz entrarmos em campo com a camisola do Bordosa obriga-nos a dar sempre o nosso melhor. Sabíamos que queríamos certamente ter mais coisas esta altura, não há altura de fazer balanços, certamente que era por fazer isso conseguir daqui a 15 dias, é a altura de ainda de competir, pois temos até a responsabilidade de até ao fim, a tocar de ínfimo, lutar com as nossas forças para podermos ainda ser presidente final.
1: Obrigado, Vítor. Agradeço-lhe mais uma vez a sua presença nesta emissão. O treinador do Robordosa, é um momento difícil para a equipa robordosense, que fez uma fase regular espetacular, mas não tem tido a felicidade nesta fase de apuramento de campeão, fase de subida. A equipa robordosense, que ainda não conseguiu vencer após a quarta jornada, tem apenas um ponto amealhado, precisamente esta tarde, na recepção ao Bragança. O Leça já carimbou a presença na Liga 3 da próxima temporada ao vencer esta tarde em Viana do Castelo o Vianense por 4-3. Para já, Leça 10 pontos, Vianense 6, Bragança 5 e Robordosa 1 ponto. É para já a classificação desta fase de subida do Campeonato de Portugal. Faltam duas jornadas. Eu recordo, o Amarante também se sagrou campeão da Liga 3 ontem ao ganhar no terreno do Vitória B por 3-1. O Passos de Ferreira, outra equipa da região, decide o seu futuro esta noite. O jogo começa daqui a alguns minutos no estádio Capital do Móvel. A formação passense joga o derby do Val de Sousa frente ao Penafiel. Precisa de vencer para garantir a presença no play-off de manutenção. Não dará para mais. Ainda assim, a vitória pode não ser suficiente. O Portimonense não pode ganhar o derby algarvio frente ao Farense. É outro resultado que não seja a vitória ditará de imediato a descida do Passos de Ferreira à Liga 3. São 20 horas 25 minutos. Daqui a pouco vamos falar também de mais futebol. No caso do Alpendurada, em que o presidente Américo Costa foi reeleito presidente do clube com aposta de subida à Liga 3 na próxima temporada. Já vamos escutar daqui a pouco essas declarações e também a final da Taça do Município. Para já, modalidades, divisão de honra, fase de apuramento de campeão. Disputou-se a 9ª jornada. A Iarca empatou em casa a 6 a frente ao Alfenense. Junto em direto nesta edição, Emanuel Moreira, o treinador da Iarca. A quem saúde, Emanuel, muito boa noite já e obrigado por se juntar a nós nesta emissão. Empate a 6. Como explicar este resultado com tantos golos, Emanuel? Muito boa tarde ou boa noite.
10: Boa noite, Luís. Boa noite a todo o auditório. É difícil encontrar a explicação para o que quer que seja, muito menos para este resultado, porque quem assistiu ao vivo percebe, ou pelo menos algumas das pessoas que fizeram esse comentário no final do jogo, percebeu, que é difícil de entender uma equipa que durante os primeiros 20 minutos demonstrou ser competente na maior parte dos momentos, na maior parte das decisões, demonstrou em boa parte equilíbrio mental, que depois ao intervalo ficou praticamente tudo no balneário. Nós vencíamos 5-1 ao intervalo e acabamos por perder 5-1 na segunda parte, fruto de alguns desequilíbrios emocionais que levaram a duas expulsões. Sofremos golos que são muitíssimo difíceis de entender passados estes 7 meses de trabalho em conjunto, onde temos devidamente identificados o processo de jogo e a organização defensiva que se pretende. Por isso é que é muito difícil entender como é que conseguimos passar de 5-1 para um 6-6. Mas pronto, faz parte do crescimento. O grupo já percebeu essa necessidade de crescimento. Eu próprio também já falei com a direção no final da primeira volta que o meu trabalho tem que ser avaliado para aquilo que é o que é a aspiração que o clube tem em relação à minha continuidade ou não para a próxima época. E mesmo se porventura estiver a ser um problema para o balneário e para o plantel neste momento, estou disponível para abandonar, porque começo a perceber que se calhar estou a mais e isso não é bom para ninguém.
1: Mas agora é olhar para estas últimas jornadas e tentar fazer o melhor possível, não é, Emanuel?
10: Nós temos que olhar para aquilo que tínhamos definido como trabalho. Nós, se olharmos só para a questão dos resultados, vamos perceber que aquilo que foi pedido no início da época foi alcançado, que foi a fase de apuramento de campeão e, consequentemente, a permanência nesta divisão. Mas tínhamos a obrigação, pelo menos eu partilho dessa opinião e não sou o único, de fazer mais e melhor. E esse amargo de boca, essa frustração por não estarmos a conseguir produzir em 40 minutos, nós no Granja fomos competentes em certos momentos, mas não fomos competentes nos 40 minutos. No Guifões fomos competentes 10 minutos dos 40 e neste jogo fomos competentes 20 minutos dos 40. E isso é muito pouco para uma equipa que tem aspirações e que tem os pergaminhos que tem no futsal distrital e a estrutura que tem investido para dar condições aos atletas e aos intervenientes. E agora faltam 5 jogos. Tínhamos aspirações classificativas para os primeiros 4 lugares. Ficou muito difícil desde a derrota no Guifões e agora mais difícil ficou com este empate. Podemos aspirar talvez ao 5º lugar, mas temos que ser muito mais competentes do que aquilo que temos sido, porque senão vai ser cumprir calendário e eu não sei estar nesse tipo de qualidade. Por isso vamos ver o que é que o futuro irá.
1: Muito obrigado, Emanuel Moreira, por ser juntado a nós nesta emissão. O treinador da IARCA, muito, digamos, frustrado pelo resultado desta jornada. Empata 6 frente ao Alfenense. A equipa esteve a ganhar por 5 bolas a 1. Consentiu a igualdade com este resultado. A IARCA manteve a 6ª posição na tabela classificativa. Tem 9 pontos na próxima jornada. Vai até ao Reduto do Vermonho. Na fase de manutenção da divisão de honra, o Magrelos empatou a 2 no terreno do Arcozelo. Encontro também da 9ª jornada. A formação do Conselho do Marco de Canaveses esteve a ganhar por 2-0 com golos de Roberto Pombo e Rui Cruz. O Arcozelo reagiu ainda na primeira parte e levou o jogo empatado para o descanso no segundo tempo. O resultado não mais se alterou. O Magrelos manteve o 7º lugar da tabela, fora da zona de despromoção, com 10 pontos. Dispõe de 2 de vantagem sobre a zona de descida. Na taça complementar da primeira divisão, Série A, 7ª e última jornada, o Aliviado empatou a 3 na recepção aos Romanos. Emanuel Vieira, Cristiano Fonseca e Francisco Costa assinaram os golos da formação vermelha e branca, que termina esta fase no último lugar da tabela, com apenas 1 ponto, o ponto conquistado precisamente nesta ronda. Entretanto, o clube de Marco de Canaveses anunciou logo após essa partida, a última da temporada, a saída de Renano Coelho do cargo de treinador principal. Além de Renano Coelho, também o adjunto Gilberto Silva e o treinador de guarda-redes deixam o emblema vermelho e branco. É o fim de uma ligação de 3 anos do técnico no clube do Conselho do Marco de Canaveses. Também ainda no Aliviada, nota para a despedida do capitão Emanuel Vieira, que termina a carreira no futsal aos 40 anos, após um percurso longo e repartido por várias etapas ao serviço do clube do Conselho do Marco de Canaveses. Emanuel Moreira cumpriu 9 temporadas ao serviço do Aliviada. Também o último jogo da época serviu de despedida ao capitão do conjunto marcoense. Nos veteranos de futsal, última jornada da taça complementar. Na Série 1, o Vila Boa do Bispo perdeu no Reduto do Gramidense Infante por 1-0. Primeira derrota na competição do Vila Boa do Bispo, que acabou por descer ao 3º lugar da tabela e perder a liderança. Termina esta fase na 3ª posição com 10 pontos. No futsal feminino, o Magrelos regressou às vitórias na Taça Promoção, ao bater fora de portas o Gueifães por 2-1 no encontro da 9ª jornada. Fátima Alves abriu ativo e Madalena Pereira ampliou a vantagem para 2-0. A formação da Maia ainda reduziu, mas o conjunto do Conselho do Marco de Canaveses conseguiu segurar o resultado até a final. O Magrelos sobe assim ao 9º lugar com 9 pontos amealhados. No Hóquei Patins, Campeonato Nacional da 3ª Divisão, 24ª jornada, o Hóquei Clube do Marco perdeu esta tarde em casa no pavilhão Bernardino Coutinho frente ao Cartaipense por 3-2. É a segunda derrota consecutiva da equipa marcoense, que fez os seus golos por intermédio de Edgar Alves e também de Artur Ribeiro. A formação do Marco de Canaveses entrou a perder no jogo. Conseguiu estabelecer a igualdade por Artur Ribeiro. No início da segunda parte deu a volta por Edgar Alves, mas depois consentiu a reviravolta. A formação das Caldas das Taipas acabou por virar o resultado e vencer por 3-2 este jogo da 24ª jornada da Zona Norte A do Campeonato Nacional da 3ª Divisão de Hóquei em Patins. Já na Zona Norte B, o Vila Boa do Bispo foi ganhar a Oliveira das Mães ao Escola Livre por 4-2. Passou a comandar a competição de forma isolada a formação vilaboense e garantiu pelo menos a presença no play-off de promoção à 2ª Divisão. Ao intervalo registava-se uma igualdade a uma bola. A equipa da casa inaugurou o marcador a menos de 5 minutos do fim da primeira parte, mas o conjunto marcoense reagiu ainda antes do descanso, com Pedro Coelho a converter um livre direto e a restabelecer o empate. No reatamento, o Vila Boa do Bispo entrou a todo o gás e precisou apenas de alguns segundos para passar para a frente do resultado, com um golo de Juliano Ribeiro. Pouco depois, Pedro Coelho voltou a marcar e fez o 3-1. João Santos assinou o quarto golo do Vila Boa do Bispo a menos de 2 minutos do apito final. A Escola Livre das Meias ainda reduziu para 4-2, mas sem capacidade para alterar o desfecho da partida. Com esta vitória, o Vila Boa do Bispo soma agora 67 pontos e beneficiou da derrota do Hockey Clube da Mielhada no reduto do Golpilhares para se isolar na liderança da tabela quando faltam apenas 2 jornadas. O Vila Boa do Bispo assegurou no mínimo o segundo lugar, posição que dá acesso ao play-off de promoção. Vai agora tentar confirmar nos 2 jogos que restam a subida direta na segunda divisão nacional. O próximo desafio muito complicado, agendado já para sábado dentro de portas, frente ao Golpilhares. No Hockey Patins Feminino, o Vila Boa do Bispo empatou esta tarde a uma bola na recepção ao Arazede, encontro da 13ª jornada. Ana Ribeiro fez o golo da formação do Marco de Canaveses, que teve mais uma vez este fim de semana numa dupla jornada. Na sexta-feira passada, para a 12ª ronda, o Vila Boa do Bispo bateu em casa o Clube Académico da Feira por 5-0, com golos de Sara Fernandes, que bisou Alice Figueiredo, Maria Pinto e Sofia Coelho. No handball feminino, segunda derrota consecutiva da Iarca, na recepção ao Almeida Garrete B por 30-29, no encontro da 8ª jornada da fase de manutenção da divisão de honra. Maria Pinheiro destacou-se como a principal figura ofensiva da partida, ao assinar 13 golos, mas o desempenho individual não chegou para evitar a segunda derrota consecutiva da Iarca. Com este resultado, perde o primeiro lugar, ocupa agora a segunda posição com 19 pontos, menos um do que o Almeida Garrete B, o novo líder. Na próxima jornada, a Iarca desloca-se ao terreno do Assomada. Uma vitória assegura automaticamente a manutenção na divisão de honra. Voltando ao futebol, Américo Costa foi reeleito presidente do Alpendurada. A Assembleia Eleitoral da passada sexta-feira aprovou por unanimidade, sem votos contra nem abstenções, a lista encabeçada pelo dirigente, que assim prolonga o mandato por mais 2 anos até final da temporada 2027-2028. Américo Costa está ligado ao Clube Azul e Branco há 8 anos, 3 dos quais como presidente. Nos restantes órgãos sociais registam-se poucas alterações. Manuel Ferreira mantém-se na presidência da Assembleia Geral e Rui Peixoto no Conselho Fiscal. A tomada de posse da nova direção fica condicionada à apresentação das contas da última temporada, até essa formalidade estar cumprida, e no limite até 30 de junho a atual estrutura permanece em funções. À saída da Assembleia, em declarações exclusivas à Marcoense FM, Américo Costa não escondeu a satisfação por este resultado das eleições.
11: Claro que ao ser eleito sem qualquer voto contra ou abstenção, sempre na unidade, é sempre gratificante para quem trabalha em prol deste grande clube, e sentir que os sócios que estão com a direção, ou neste caso com o presidente, é sempre gratificante.
12: Uma das palavras que utilizaste muito, uma das frases que usaste muito lá dentro, foi uma gestão transparente. É o que prometes para estes próximos 2 anos?
11: Ah, sim, acima de tudo, uma gestão transparente e cuidada, porque para desmantelar o que foi feito nestes últimos anos é fácil se não houver esse cuidado, por isso, e o meu projeto passa por uma gestão transparente e muito rigorosa.
12: Sem entrar em loucuras também, não é?
11: Sem entrar em loucuras, ter... passar por tentar fazer um bom campeonato, mas sem entrar em loucuras para não desfazer o que está feito.
12: Hoje, apenas uma única lista, referiste que lamentavas que mais nenhuma lista se tivesse apresentado a sufrágio. É uma bicada para os críticos?
11: É sim, é uma bicada, não é uma bicada. Eu sinceramente ficava satisfeito se tivesse aparecido outra lista, que era sinal que o clube era apetecível. Pronto, e dizia-se nas entrelinhas que havia aí gente que a propor-se para ser candidato, para representar uma lista, e eu faria todo gosto de disputar essas eleições com outra lista, porque era sinal que o clube era apetecível. Se calhar é preciso ter um bocado de coragem para gerir um barco deste tamanho, porque o Alpendurada já é uma empresazinha que movimenta bastante dinheiro e ele, acima de tudo, muita responsabilidade a nível de outros documentos, porque o Alpendurada já não é um clube dos papéis ficarem em cima da mesa. empresa tem que no final do mês prestar contas ao Estado.
1: Entretanto, Américo Costa foi questionado sobre a eventualidade da transformação numa SAD. Américo Costa descartou a hipótese para já sem fechar a porta ao futuro.
11: Não está questionada qualquer SAD em Alpendurada, mas como toda a gente sabe, o futebol nos últimos anos tem várias transformações e o Alpendurada não pode ficar para trás, porque se perderes o barco, começas a ficar para trás e não está fora de hipótese o clube passar por outro tipo de gestão, mas para já a SAD não está questionada.
1: Américo Costa vai ficar à frente do Alpendurada nos próximos, pelo menos mais nos próximos 2 anos, e assume a ambição de, neste mandato, levar o clube azul e branco à Liga 3.
11: É a minha aposta nesses 2 anos. Se não conseguir, não fico defraudado. Não estou obcecado por isso, mas acho que daquilo que eu conheço do clube e o que faço aqui, estou aqui há 3 anos como presidente, mas estou aqui há 8 anos na direção, acho que o clube, que neste momento está estabilizado e tem conforto para poder sonhar mais alguma coisa, porque acho que o clube tem que pensar do Campeonato de Portugal para cima, não para baixo.
12: É uma aposta para os próximos 2 anos, não quer dizer que seja já esta época.
11: Sim, é uma aposta para este mandato, tentar, se não conseguir, é como digo, não fica defraudado, mas acho que posso, tenho direito a sonhar.
1: Entretanto, Américo Costa revelou também que já renovou o contrato com 2 jogadores do plantel, o defesa central Pepe e o ponta de lança Pedro Pauleta. Quanto ao treinador, ainda não, a situação ainda não está definida.
11: O primeiro passo será fechar o treinador e a partir daí fecharmos o resto.
12: Com Nuno Barbosa a continuar ou pode chegar treinador novo à Alpendurada? Já podes dizer alguma coisa em relação a isso?
11: Em relação a isso não vou dizer nada, porque ainda não falei com o Nuno Barbosa acerca desse assunto. Até hoje não falei com treinador nenhum. Único e simplesmente tenho 2 jogadores que renovei com eles já, que posso adiantar, que é o Pepe e o Pauleta, porque o Pauleta essencialmente tinha muita gente a pressioná-lo, a sondá-lo, e ele manifestou o interesse de querer ficar em Alpendurada. Foi uma das melhores épocas que ele fez e queria ficar em Alpendurada se nós o quiséssemos, e então já fechei com o Pauleta e fechei com o Pepe, porque o Pepe chegou no dia que veio receber, disse: eu, se vocês quiserem que eu assino porque nem reclamo nada, quero é ficar em Alpendurada.
1: Américo Costa, reeleito presidente do Alpendurada, ainda não escolheu o treinador para a próxima temporada. Em cima da mesa ainda está a possibilidade da continuidade de Nuno Barbosa, mas também não é certa essa possibilidade. A partir de amanhã, o clube vai começar a preparar a nova temporada, sendo certo que já acertou a renovação com Pepe e com Pedro Pauleta. E o Penhalonga conquistou ontem a taça do município de Marco de Canaveses, ao bater o Feira Nova por 2-1 na final disputada no Estádio Municipal. O conjunto rubro-negro completou a dobradinha ao juntar o troféu ao título de campeão da Liga Marcoense de Futebol Amador. Edu Gomes abriu o marcador aos 35 minutos e garantiu vantagem ao intervalo. Logo no arranque da segunda parte, Rafa Guedes ampliou para 2-0 aos 50 minutos. A aparente tranquilidade durou pouco. Filipe Silva reduziu aos 56 minutos e relançou a discussão do resultado. O Feira Nova pressionou até ao apito final à procura do empate, mas o Penhalonga resistiu e segurou o triunfo. Edu Gomes foi distinguido como o melhor jogador da partida. Para o treinador do Penhalonga, Toninho Vinagre, o desfecho e a vitória do Penhalonga foi justa.
13: Extremamente justo. Esta vitória só podia pender para o nosso lado. Muito trivial que nós fizemos ao longo dos 90 minutos. A minha equipa esteve sempre compacta. Houveram períodos que tivemos por cima, o maior período tivemos de sofrer, mas o futebol faz parte, porque depois, quando o Feira Nova faz 2-1, começa a crescer e a minha equipa começou a encostar atrás e não é tão confortável a jogar neste tipo de futebol. A condição física dos meus jogadores está um bocadinho limitada e depois fui obrigado a fazer exposições mesmo só para os jogadores não conseguiam jogar mais, e foi saber sofrer e fomos injustos vencedores.
12: A equipa faz a dobradinha neste regresso. Foi uma época em cheio, faltou a Taça da Liga, mas no geral é uma época extremamente positiva, não é?
13: Sim, posso dizer que sim, com este grupo fantástico. Uma vez mais posso agradecer ao apoio dos adeptos que estiveram sempre connosco. Este grupo é top. Nós começamos com 24 jogadores, estamos 25. e é só para dizer que está a gosto de trabalhar com eles. Eles estiveram sempre, desde o treino, desde o jogo, sempre unidos, e eu quero continuar assim, que é para no futuro o Penhalão começar a ganhar mais títulos.
12: Foi esse o segredo da equipa ter conquistado a dobradinha, esta união do grupo de trabalho?
13: Sim, sobretudo nós viemos para este jogo um bocadinho limitados, com 6 baixas, mas mesmo assim os jogadores são incansáveis, são extraordinários. Para mim, já trabalhei com muitos grupos, mas como este, a colaborar a atitude destes jogadores.
1: E do lado do Feira Nova, o treinador João Castro não escondeu a frustração pela derrota.
14: Para mim, acho que é um bocado ingrato o resultado, acho que merecíamos a vitória, criámos oportunidades, não fomos felizes na finalização. O adversário, em 2 contra-ataques, conseguiram marcar, nós não fomos felizes, todo consciência tranquila, fomos a melhor equipa em campo, mas o futebol nem sempre é justo e acabamos por perder hoje. Nós conseguimos construir, criámos várias jogadas perigosas e não conseguimos ser felizes, que é como uma pessoa pode dizer. Quando não conseguimos finalizar e a outra equipa tem uma taxa de acerto muito grande, é difícil contornar.
12: Pronto, termina a temporada, que balanço é que se pode fazer? Esteve perto do título, esteve perto de ganhar a taça do município, é um trava-marco esta época, sai com trava-marco?
14: Claro, já ano passado foi, este ano é ainda pior, este ano saímos sem título nenhum, ano passado que conseguimos ganhar a supertaça e a taça da liga, este ano não conseguimos sair, nem sempre é, como eu digo, o futebol nem sempre é justo, e falhámos nos momentos importantes.
12: Faltou alguma felicidade em alguns momentos, é, João?
14: Aconteceu muitas infelicidades nossas, opa, já nem falo das lesões, porque nós temos um plantel bem composto, não foi por causa disso que podemos nos queixar. Nós temos um bom plantel, um plantel enorme, é pena o plantel, a qualidade do plantel que nós temos, não conseguimos sair feliz no final da época. E durante a época falhámos em momentos importantes, que nos impossibilitou de conquistar títulos.
1: João Castro, o treinador do Feira Nova, a equipa bem-viverense, derrotada na final da taça do município pelo Penhalonga por 2-1. O Penhalonga junta a taça ao campeonato, numa época que ficou apenas a uma conquista de ser perfeita. Na taça da Liga, o Penhalonga também chegou à final, mas cedeu nas grandes penalidades frente ao Sande. O clube tem ainda mais uma oportunidade para ampliar o palmarés esta temporada. No próximo sábado, o Penhalonga disputa a taça intermunicipal frente ao Cruzeiro, o representante da Linfa, o representante do Conselho de Penafiel na Linfa. 20:47, estamos a fechar esta emissão especial de grande encontro da Marcoense FM. Despedidas de Luís Miguel Nogueira e de Carlos Monteiro. Voltamos com mais desporto na antena da Marcoense amanhã às 12:30 com a primeira edição de Bola ao Centro. Boa tarde, ou melhor, uma boa noite, um bom resto de domingo. Até amanhã, se Deus quiser.

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